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0: 3 horas e 15 minutos.
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Continuem, continuem. Só não é, não é preciso dizer isto aos mais velhos, aos mais novos. O fado é uma tradição oral, fado, que não se acompanha a palmas, canta-se e ouve-se. Desculpem lá, mas ouvir as palmas ao mesmo tempo lembra-me um bocado o rock, e eu não sou cantor de rock, está bem? Ficamos assim?

0: 6 horas e 18 minutos.
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0: 8:37.
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0: 14:40.
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A transmitir diretamente de Lisboa. O seu programa Portugal nas Ondas da Rádio, com a Dilda. Com muita música e boa disposição. Vou estar aqui de segunda a sexta, das 11 às 13, hora de Portugal.

Que este programa seja uma boa companhia para si que está a ouvir. Bom dia, boa tarde ou boa noite, seja em que parte do mundo nos esteja a ouvir o seu programa Portugal nas Ondas.

Olá, bom dia! Bom dia, português, bom dia! Escuta esta minha canção. Para ti, é dedicada do fundo do meu coração. Bom dia, vida! Bom dia, mundo! Que todas as manhãs sejamos despertados pela vontade de viver e que nunca, de maneira alguma, nos falte pé para recomeçar os nossos dias. Espero que estejam todos bem dispostos, pelo menos dentro dos possíveis. Hoje é sexta-feira. Seja bem-vindo à Rádio Luz Europeu. E obrigada pela sua companhia, onde quer que se encontre. Bom dia, boa tarde ou boa noite. Vamos então dar início à nossa emissão e vamos ficar com o tema Lavanda.

Enfim, vamos iniciar a nossa emissão de hoje, sexta-feira. Seja bem-vindo e obrigado pela sua companhia. Ficar este tema a todos os ouvintes da Rádio do Doutor e desejar uma feliz sexta-feira com muita saúde e muita paz. Ora, vamos então ficar com Julie Gracias.

São 0 e 16 minutos, horas de Portugal. Este é o seu programa Portugal nas ondas da rádio aqui em direto de Portugal. Obrigado pela sua companhia. Obrigado pela sua preferência. Seja bem-vindo à rádio.

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Isto são 11 horas e 30 minutos, hora de Portugal. Este é o seu programa Portugal, nas ondas da rádio aqui em direto de Portugal. Obrigado pela sua companhia. Obrigado pela sua confiança. Seja bem-vindo à Rádio Portugal. Ora, vamos então ficar com um bada.

São 10h45 minutos, era de Portugal. Este é o programa Portugal nas ondas da rádio aqui em direto de Portugal. Obrigado pela sua companhia. 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E a música continua aqui em direto de Portugal.

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E são 12 horas, hora de Portugal. Seja bem-vindo à segunda parte do programa. Obrigado pela sua companhia. Obrigado pela sua preferência. Ora, vamos então dar início à segunda parte do programa e vamos ficar com o tema Isabela.

são 12,33€ na emissora de Portugal. Seja bem-vindo à última meia hora do programa que ficou nas ondas da rádio aqui em direto de Portugal. Obrigado pela sua companhia. Obrigado pela sua presença. Seja bem-vindo à Rádio Lusófona.

trajetos de espécime até para a semana. Fique bem, fique na companhia da Rádio Isotopeu. Desejo um bom fim de semana com muita saúde e muita paz. Até lá, um grande abraço e um grande beijo. Até para a semana, se Deus quiser. Bom fim de semana.

E é isto mesmo. Adeus, amigos e a comunidade amizade, que me despeço pelo programa Portugal nas ondas da rádio aqui em direto de Portugal. Foi um gostar na vossa companhia em direto de Portugal. Obrigado pela sua companhia. Obrigado pela sua preferência. Para a semana, espero por si aqui, à mesma hora, no mesmo sítio. Então, até para a semana. Fique bem. Fique na companhia da Rádio Luz do Povo. Obrigado pela sua companhia. Obrigado pela sua preferência. Até lá. Um grande abraço e um grande beijo.

0: 12 horas, 9 minutos.
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0: 16:25.
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0: Como que é, cara? Vamos dançar ou não?
1: Eu não tô afim, tô super cansado.
0: Ah, vamos dançar aí!

0: 18 horas e 44 minutos.
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5: Olá a todos, muito boa tarde para todos os ouvintes da Rádio Luso Europeu que estão na nossa sintonia neste momento, diretamente de Lisboa. Este é o programa Balo Musical. Eu sou Manuel Dias. Eu vos vou fazer companhia até bem perto das 21 horas, hora portuguesa. Espero, como sempre, que a minha companhia seja uma vez mais do vosso agrado. Também para aqueles que já começaram o seu fim de semana, mas bom fim de semana. Também para aqueles que vão começar hoje as suas férias, que tenham umas boas férias e que com muito cuidado. E vamos então dar início ao nosso desfile musical para hoje. Vamos abrir com Alain Berger, Albano Ilumina Paula e ainda os Max.
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0: gente tivemos os Macos. Vamos agora ficar com os Diabos, a banda Eva e os Humanos.
1: Sai!

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6: Eu chamo-me de Novaia de 35 minutos. Hora de Portugal. Isto é na companhia do seu programa Pablo Musical. Programa que está sendo transmitido pela Rádio Luso-Europeu, diretamente de Lisboa. E vamos prosseguir com a nossa seleção musical. Vamos ouvir agora Épico Leandros, Nicolás Pivari e os Fúria do Açúcar.
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ontem tivemos os Fúria do Açúcar e vamos terminar a nossa primeira hora de emissão com os Mad

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9: Isso é um neto momento. 20:02. Hora de Portugal. Está na companhia do seu programa Babo Musical, programa que está sendo transmitido pela Rádio Luso-Europeu, diretamente de Lisboa. Eu sou Manuel Dias, estou aqui a fazer companhia ao longo destas 2 horas de emissão. A primeira hora já passou, vamos agora ficar com a nossa segunda e última hora da emissão de hoje. Vamos aparecer com os Mostang, Anne-Marie Davi e os Batida de Coco.
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assim tivemos hoje batida de coco, ela e eu, e vamos continuar agora com Village People, os Vagaboys e os DNA.

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1: Isso já é um neto momento. 20h31. Hora de Portugal. Está na companhia do seu programa Paulo Musical, programa que está sendo transmitido pela Rádio Uso Europeu, diretamente de Lisboa. Entramos assim na última meia hora do final do nosso programa de hoje. Vamos ficar agora com o Biforte, o Tony Orlando e Irã Costa.

meus amigos, também nos vamos chegando ao final de mais um baú musical. Eu estarei de volta amanhã, à mesma hora de hoje, 19:21, hora portuguesa, e com a emissão, como é hábito, aos sábados, com música ligeira portuguesa. E vou-vos deixar com Mari Maria, Baby Solo, Sol Brilhante, e ainda a orquestra de José Calvário.

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eu tenho chegado ao fim do nosso baú musical do rosto. Um programa com a realização e apresentação de Manuel Dias. Uma saudação amiga a todos os ouvintes da Rádio Luso Europeu. Te espero no próximo programa Baú Musical. Para mais 2 horas de boa música e boas recordações. Bem-aja pela vossa companhia.

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0: 22 horas, 59 minutos.
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0: Zero Hora, 9 minutos.
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0: de queijo, pô. Você podia ter pedido qualquer coisa. 1 milhão de likes, 1 milhão de inscritos. Bom, mas você tinha mais 2 pedidos. O que foi que você pediu?
1: Sabe que eu nem lembro.

0: 0 hora, 43 minutos.
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0: Uma hora, 16 minutos.
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0: Agora, com muito carinho, quero chamar para cantar comigo essa linda canção o meu irmão Moisés Cleiton.
1: É um prazer para mim

palavra do Senhor diz: 1.000 cairão ao teu lado, 10.000 à tua direita, mas tu não serás atingido.

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